0: pero le hace más sonar el resto.
1: Alô?
2: Oi, é o Jorginho Maneiro? É verdade que agora você é hippie?
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